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2: La fiebre te puede causar tantos malestares que podríamos completar todo el abecedario. Como la B